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1: 21 horas e 19 minutos.

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4: 6 horas e 54 minutos.
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5: 8:01.
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8: Olá, agora sejam bem-vindos ao Super Gospel, o seu programa de fim de semana que vai encher os seus ouvidos com as melhores músicas e mensagens para alimentar a sua fé. Sejam bem-vindos.
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6: 8:18.
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1: E voltamos com o Super Gospel. Espero que tenham aproveitado o intervalo para refletir e se conectar com a mensagem divina. Fé, continua.
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1: E chegou a hora de um intervalo animado no Super Gospel, mas não se preocupem, pessoal, voltaremos em breve com mais louvores e energia positiva para abençoar o seu dia.
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5: 8:33.
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1: E estamos de volta com o Super Gospel. Espero que tenham aproveitado o intervalo para renovar as energias. Então aumente o som e vem adorar.
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1: Vamos pro intervalo. Aproveitem para dar uma esticada, tomar um gole d'água e já já estamos de volta com mais música e inspiração.
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4: 8:48. 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
1: Que intervalo rápido, não é mesmo? Mas agora é hora de voltarmos ao Super Gospel e mergulharmos novamente na atmosfera de louvor e paz. Vamos lá!
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1: Vamos fazer uma pausa para recarregar as baterias, mas o louvor não para. Voltamos em instantes.
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0: 9:06.
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2: E estamos de volta com o Super Gospel. Eu espero que tenham aproveitado o intervalo para renovar as energias. Então aumente o som e vem adorar.
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0: 9:24.
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0: E voltamos com o Super Gospel. Espero que tenham aproveitado o intervalo para refletir e se conectar com a mensagem divina. Fé, continua.
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0: E com o coração cheio de gratidão, nos despedimos do Super Gospel de hoje. Que as bênçãos de Deus acompanhem cada um de vocês ao longo desta semana. Até o próximo fim de semana.
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7: 9:45.
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0: Olá, agora sejam bem-vindos ao Super Gospel, seu programa de fim de semana que vai encher os seus ouvidos com as melhores músicas e mensagens para alimentar a sua fé. Sejam bem-vindos.
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4: 10:02.
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2: 10 horas e 31 minutos.
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2: 10 horas e 45 minutos.
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0: Louvor e Glória volta já. 11 horas e 14 minutos. 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
2: Horas e 31 minutos.
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1: 11 horas e 42 minutos.

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4: Onze horas e 51 minutos.

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1: 12 horas e 2 minutos.

Deus, tudo bom? Graça e paz do nosso Senhor Jesus Cristo esteja com você. Está começando mais uma edição do nosso programa Geração Gospel, preparado para levar a esperança, fé poderosa e a palavra de Deus até o seu coração. Durante as próximas 2 horas, vamos juntos louvar ao Senhor, refletir nas Escrituras e fortalecer a nossa caminhada com Cristo. Abra o seu coração, aumente o volume do seu rádio e permita que Deus fale com você através da nossa programação. Eu sou o evangelista Paulo Beto. É uma alegria ter você na companhia. Que o Espírito Santo ministre a sua vida, renove suas forças e encha o seu coração de paz que só Jesus pode dar. Fique conosco porque, a partir de agora, começa mais uma edição do nosso programa Geração Gospel, levando a palavra que transforma vidas e anunciando que Jesus Cristo salva, cura, liberta e em breve voltará. Lembrando para você que logo mais no terceiro bloco tem um estudo bíblico para você e o tema é baseado no livro de Salmos 18:6. Tá preparado, preparada, motivado, motivada? Então prepare-se porque está no ar Geração Gospel. Para celebrar ao Pai, Filho e Espírito Santo, eu trago Damaris, Página Virada.

lágrimas serão de vitória. 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Levanta a tua mão que eu quero profetizar que em nome de Jesus, aonde você estiver, dentro do teu carro, na tua sala, aonde você estiver ouvindo este louvor, levanta a tua mão porque eu vou profetizar assim, ó. Vem!

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0: seu rádio pra você, Léa Mendonça, Me Deixa Chorar, Antônia Gomes, Já Passou, Damares. Página Virada. Muito obrigado pela sua sintonia. Um bom final de semana. Esse é o primeiro final de semana de julho, mês das férias. Tudo de bom pra você. Daqui a pouquinho, no terceiro bloco, tem uma palavra de Deus para o seu coração.
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3: 12:21. 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
0: E já estou de volta na melhor programação do seu rádio. Sabe quem está chegando? Aline Barros, Jeová Jiré.

0: aí do seu rádio pra você, Damares, canção e louvor, Ô Leão, Anderson Freire, Vou Te Alegrar, versão ao vivo também Aline Barros, Jeová Jiré. Daqui um pouquinho no terceiro bloco tem um estudo bíblico, tem uma palavra de Deus no livro de Salmos pra você, Deus vai falar ao seu coração. Um bom final de semana, muito obrigado pela sua audiência, muito obrigado pela sua sintonia. Estamos apresentando o programa Geração Gospel, o seu programa de final de semana.
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1: 12 horas e 38 minutos.
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3: E já estou de volta na melhor programação do seu rádio agora.

Na minha angústia invoquei o Senhor, gritei por socorro ao meu Deus. Ele do seu templo ouviu a minha voz e o meu clamor lhe penetrou os ouvidos. Salmos 18, 6. Todos nós enfrentamos momentos de angústia. Existem dias que os problemas parecem maiores do que nossas forças e a única saída é levantar os olhos para o céu e clamar ao Senhor. O Salmos 18 foi escrito por Davi após Deus livrá-lo de seus inimigos e das mãos de Saul. Antes da vitória, porém, houve perseguição, medo, tristeza e muitas lágrimas. Davi aprendeu que o clamor sincero nunca fica sem resposta. Esse versículo nos mostra que Deus não é indiferente ao sofrimento dos seus filhos. Ele escuta, se importa e age no tempo certo. Primeiro, a angústia pode chegar à vida de qualquer pessoa. Na minha angústia, Davi era um homem segundo o coração de Deus, mas isso não o impediu de enfrentar dificuldades. Muitas pessoas imaginam que servir a Deus significa nunca passar por problemas, mas a Bíblia ensina exatamente o contrário. Os servos do Senhor também enfrentam lutas, enfermidades, perseguições e provações. A diferença é, enquanto o mundo enfrenta tudo sozinho, o cristão possui um Deus poderoso para sustentá-lo. A angústia não significa ausência de Deus. Muitas vezes ela é justamente o momento em que aprendemos a depender completamente dele. As dificuldades não são o fim da caminhada, mas a oportunidade para experimentar o cuidado de Deus. O primeiro recurso de Davi foi buscar ao Senhor. Invoquei o Senhor, gritei por socorro ao meu Deus. Davi não correu primeiro para os homens. Ele não colocou sua esperança nas riquezas, na força militar ou na própria inteligência. Sua primeira atitude foi orar. Infelizmente, muitas pessoas fazem o contrário. Primeiro, tentam resolver tudo sozinhas. Quando todas as portas se fecham, lembram-se de Deus. Davi nos ensina que a oração deve ser nossa primeira reação e não a última alternativa. Quando colocamos nossas causas diante do Senhor, reconhecemos que dependemos completamente dele. Quem aprende a orar nunca enfrenta as batalhas sozinho. Terceiro, Deus ouve o clamor dos seus filhos. Ele do seu templo ouviu a minha voz. Que promessa maravilhosa! Deus não é um Deus distante. Ele não está ocupado demais para ouvir nossas orações. Mesmo governando todo o universo, Ele conhece nossa voz. Nenhuma lágrima passa despercebida. Nenhum pedido sincero é ignorado. Mesmo quando parece que Deus está em silêncio, Ele continua trabalhando em nosso favor. Às vezes a resposta demora porque Deus está preparando algo maior do que imaginamos. Deus sempre ouve. A resposta pode não ser imediata, mas ela sempre chega no tempo perfeito. Quarto, o clamor sincero toca o coração de Deus. Meu clamor lhe penetrou os ouvidos. Essa expressão demonstra o quanto Deus valoriza uma oração feita com sinceridade. Não é o tamanho da oração que impressiona Deus, não são as palavras bonitas. O que toca o coração do Senhor é uma fé verdadeira. Muitas das maiores respostas da Bíblia vieram através de um simples clamor. Quando Ana chorou diante do Senhor, Deus ouviu. Quando Bartimeu gritou à beira do caminho, Jesus parou. Quando Pedro começou a afundar e disse apenas, Senhor, salva-me, Cristo imediatamente estendeu sua mão. Deus continua ouvindo aqueles que clamam de coração. Uma oração sincera vale mais do que mil palavras vazias. E quinto, quem clama ao Senhor nunca está sozinho.
Depois desse versículo, Davi descreve Deus entrando em ação para livrá-lo. O Senhor moveu os céus em favor do seu servo. Isso nos lembra que Deus trabalha por aqueles que confiam nele. Talvez as circunstâncias ainda não tenham mudado. Talvez a resposta ainda não tenha chegado. Mas o simples fato de Deus ter ouvido já é motivo de esperança. Quem entrega sua causa nas mãos do Senhor pode descansar, porque Deus jamais abandona os que nele esperam. O clamor abre espaço para a intervenção de Deus. E para concluir o nosso estudo, Salmos 18:6 nos ensina que a angústia não precisa nos afastar de Deus, ela pode nos aproximar ainda mais dele. Davi encontrou força na oração, encontrou paz na presença do Senhor, encontrou livramento porque decidiu confiar em Deus. Se hoje existe alguma luta em sua vida, faça como Davi, não desista. Não se entregue ao desânimo, clame ao Senhor. O mesmo Deus que ouviu Davi continua ouvindo o clamor de seus filhos. Ele conhece sua dor, vê suas lágrimas e no tempo certo responderá. Confirme sua perfeita vontade e a nossa confiança esteja sempre naquele que nunca deixa de ouvir a voz daqueles que o buscam com fé. Amém? Reflita nessa palavra, medite nela. E vamos prosseguindo com o nosso programa Geração.

0: daí do seu rádio pra você, Samuel Miranda, não desista agora, Paulo Neto, Jesus está voltando, Ana Júlia, não te preocupes, e no começo, um estudo lindo, maravilhoso, do livro de Salmos 18:6. Espero que Deus tenha falado ao seu coração. Estamos apresentando o programa Geração Gospel, a melhor programação do seu final de semana.
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1: 12:59.
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5: E já estou de volta. Muito obrigado pela sua sintonia. Muito obrigado pela sua audiência. Um bom final de semana. Eu sou o evangelista Paulo Beto, fazendo o que amo na rádio que gosto, fazendo o que gosto na rádio que amo. Amanda Ferrari.

0: do seu rádio pra você, Suede Silva. Onde está a sua fé, Robson Monteiro? Vai acontecer, Amanda Ferrari, o dono da casa. O dono da casa é Jesus. Eis que bato a porta. Se você abrir, entrarei, cearei com você e você comigo. Muito obrigado pela sua sintonia, muito obrigado pela sua audiência. Programa de final de semana é Geração Gospel.
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7: 13:15.
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0: E já estou de volta, penúltimo bloco de programação para você, 2 horas, é um sopro. Léa Mendonça e Samuel Messias, a cura do céu.

0: Aí no seu rádio pra você, Estela Laura, entregarei Samuel Tairone, não é sobre você, Léa Mendonça e Samuel Messias, a cura do céu. Happy birthday to you, feliz aniversário pra você que está soprando velinhas hoje. Essa data foi escolhida por Deus para que você viesse a esse mundo. Seja grato por tudo que ele já fez e tudo que ele ainda vai fazer na sua vida. E feliz aniversário pra você. São os mais sinceros votos do seu irmão na fé, Paulo Beto, e de toda a turma da nossa rádio. Só pra você, vida longa.
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volta pro último bloco de música na programação. Muito obrigado pela sua sintonia, para você que tá desde o começo da nossa programação. Fique à vontade. Sabe quem está chegando? André e Felipe, Rebeca Carvalho, Meu Herói.

0: Tá aí no seu rádio pra você, Marcos Freire, Vou Deixar Queimar. Kellen Bianca, cover, A Tua Palavra. André e Felipe, Rebeca Carvalho, Meu Herói no Começo. No livro de Salmos está escrito: na minha angústia invoquei o Senhor, gritei por socorro ao meu Deus. Ele do seu templo ouviu a minha voz e o meu clamor lhe penetrou os ouvidos. Salmos 18, 6. Eu quero orar com você. Senhor nosso Deus, o nosso Pai, nós te agradecemos por esta programação e pela tua palavra que fortaleceu o nosso coração. Pai, assim como Davi declarou no Salmos 18, 6, nós também queremos clamar a ti em meio às nossas angústias, porque sabemos que o Senhor ouve a voz dos teus filhos. Visita agora cada pessoa que está acompanhando nossa programação. Consola os corações aflitos, fortalece os que estão desanimados. Abre portas para aqueles que precisam de uma resposta. E renova a esperança de quem não vê saída. Que todo medo, toda tristeza e toda ansiedade sejam entregues em tuas mãos. Dá-nos a certeza de que o Senhor continua atento ao nosso clamor e que no teu tempo perfeito o livramento e a vitória chegarão. Abençoa cada família, cada lar, cada ouvinte. Guarda-nos durante esta semana. Livra-nos de todo o mal e ajuda-nos a permanecer firmes na fé, confiando sempre no teu amor, no teu cuidado. Nós oramos e te agradecemos em nome de Jesus. Amém. Até aqui nos ajudou o Senhor. Um forte abraço do evangelista Paulo Beto para você e até a nossa próxima edição. Shalom.
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1: Boa tarde.
2: 14 horas e 2 minutos.
3: Momento de oração. Senhor, em nome de Jesus, declaramos a tua mão estendida para abençoar, renovando, vivificando, trazendo alívio, abrindo a porta, curando agora a enfermidade, trazendo paz, harmonia neste lar, que cada ouvinte, Senhor, receba muita inspiração para que a vida fique melhor. Que o inimigo caia por terra, que todas as forças do mal sejam agora repreendidas, em nome de Jesus. Amém.
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Muito obrigado pela sua audiência, obrigado às emissoras que estão retransmitindo a nossa programação. Obrigado a você ouvindo em qualquer ponto, em qualquer localidade do Brasil e do mundo. Você nos aplicativos, você no site, você nos diretórios, você em casa, no trabalho, você curtindo o final de semana. Deus te abençoe. Muito obrigado pela sua audiência. A melhor música gospel a partir de agora no seu rádio. Teremos também aqui o nosso devocional da semana. Tem a participação dos nossos ouvintes. Louvor gospel internacional. Tem também duas para recordar. Desafio bíblico, salmo do dia. Seja muito bem-vindo, seja muito bem-vinda. E vamos começando com o nosso primeiro bloco de três. E para começar muito bem a nossa primeira semana de julho 2026, tem Ariane, Deus Forte como Jeová, Guarda o Contato, Baião, Força e Domínio. É lançamento.

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Marcela Thaís, sobrevivi, o nosso segundo louvor aqui no nosso O Melhor da Semana, você acompanhando com a gente, nosso programa em qualquer ponto, em qualquer localidade do Brasil e do mundo, tá valendo demais a audiência, que Deus te abençoe grandemente nesse final de semana abençoado, trazendo até você aquele conteúdo para te abençoar sempre nos finais de semana. Continue na sintonia que daqui a pouco tem notícias do mundo gospel. Eu tô fechando o nosso primeiro bloco e o nosso programa prossegue.

0: Ishla e o Willian Nascimento na Casa de Deus. Tivemos antes dessa sequência Marcela Thaís, Sobrevivi, com o pregador Lu, Memórias do Coração. Continue na sintonia que daqui a pouco tem informação, daqui a pouco tem aqueles dois louvores para recordar. Não saia da sintonia.
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4: 14:20.
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7: De volta com o nosso programa no nosso final de semana abençoado. Agradecendo a você sempre pela sua audiência, em qualquer ponto, em qualquer localidade do Brasil, do mundo, conectado, ligado aqui com a gente, você acompanhando pelos aplicativos, você no site oficial, você ouvindo a nossa rádio, no rádio físico, né? A rádio FM da sua cidade, não importa onde você está, se está no carro, está no trabalho, se você está descansando, trabalhando, final de semana maravilhosíssimo. Tá chegando já já duas para recordar. Mas antes disso, tem notícias do mundo gospel.
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7: Olha aí, notícia solidariedade. Muito bom. Igreja Renascer lança ação de inverno e arrecada cobertores e agasalhos. Bom, a Igreja Renascer em Cristo lançou oficialmente a campanha do Agasalho 2026. De acordo com o comunicado da instituição, a iniciativa mobiliza membros e a comunidade geral para arrecadar roupas e agasalhos de inverno. Com o tema, abre aspas, abre espaço no armário e no seu coração, fecha, a ação tem como objetivo amparar pessoas em situação de vulnerabilidade social e famílias de baixa renda durante os dias de temperaturas mais frias. A coordenação do projeto destaca que pequenos gestos de generosidade ajudam a levar proteção e dignidade para as pessoas que vivem em situação de rua nas cidades. Quais itens podem ser doados? Os organizadores solicitam que a produção separe vestimentas que estejam em bom estado de conservação e prontas para o uso imediato. Os principais pedidos foram roupa de cama e linhos, cobertores, mantas, agasalhos, casacos, calças compridas, meias e luvas. A sede internacional, conhecida como Renascer Hall, funciona como o principal ponto fixo de recolhimento dos donativos da capital paulista. O prédio fica na rua Doutor Almeida Lima, número 1290, no bairro da Moca, em São Paulo. Essa é uma campanha especificamente, é claro, para São Paulo, mas quem mora fora pode também participar da mobilização. A diretoria da campanha informou que arrecadações podem ser entregues diretamente em qualquer unidade das igrejas Renascer pelo país.
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0: No melhor da semana, no ar, Saudade Gospel. Você ouve agora dois louvores incríveis que marcaram época na música gospel.
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7: E hoje, no nosso Saudade Gospel, recordando o Gospel Retrô aqui, nós vamos fazer totalmente diferente. Em razão do nosso alto volume de áudios, estaremos já a partir daqui colocando no ar os nossos ouvintes. Nós temos aqui dois ouvintes que pediram dois louvores para recordar e vamos começar com esse aqui.
10: WhatsApp do ouvinte.
7: Bom, esse primeiro, a produção está informando aqui que não é áudio não, é um pedido de participação de texto aqui no Zap, que está vindo lá do nosso ouvinte, Júlio César. Ele está falando, eu estou ouvindo aqui de São Paulo, capital, quero ouvir Marcos Antônio, Jesus Nazareno. Obrigado, Júlio, Deus abençoe aí, tocando.
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0: quase morri. Recordando aqui no nosso Saudade Gospel.
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0: E a nossa última para recordar aqui é uma releitura, composição de Kleber Lucas, interpretação de Enche Lá, Deus Forte.

0: Úrsula Deus Forte 2003, recordando aqui no nosso Saudade Gospel.
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0: E agora o nosso louvor internacional com Michael W. Smith, Revelation.

0: Michael W. Smith, Revelation, foi o nosso louvor internacional aqui no nosso O Melhor da Semana, último aqui do nosso bloco de número 2. Continue na sintonia, daqui a pouco tem a participação dos nossos ouvintes, você que mandou seu áudio, você que mandou a sua participação, vai ouvir daqui a pouco, ainda tem o Devocional da Semana com aquela palavra de Deus para você, não saia da sintonia.
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6: Boa tarde!
7: 14:38. 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
8: 14:38.
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11: E o nosso programa seguindo no seu rádio, agradecendo pela audiência, meu amigo, minha amiga, meu irmão, minha irmã. Tá chegando aí a nossa hora do ouvinte. E na hora do ouvinte, o povo querido, conectados com a gente aqui através do Instagram, pessoal também no nosso Zap, um abraço meu amigo Ivan Vaz, aqui no nosso, ele que tá ligadinho em Capão Bonito, Deus abençoe Ivan. O Jean Paulo de Almeida e tá com a gente aqui em Primavera do Leste, Mato Grosso, ele e toda a família ligado, conectado aqui no nosso programa O Melhor da Semana. Valdir Ferreira ouvindo a gente em Balneário Camboriú, Santa Catarina. E quem mandou o zap foi o Francisco de Angra dos Reis, dizendo que tá ligadinho, conectado aqui com a gente. Obrigado, um abraço para todo mundo aí de Angra dos Reis, Rio de Janeiro. A Jamile tá ouvindo a gente em Jequié, Bahia. Ela que tá conectada diariamente aqui na nossa programação, Deus abençoe. A Ivonete Ottoni, junto com o esposo Luciano, as suas irmãs Irene, Rosa, Edina, Antônia, Geralda, Natália, todo mundo em Teófilo Ottoni, Minas Gerais. Tá chegando mensagem de áudio.
12: Tô ligado aqui no Melhor da Semana. Se der tempo de mandar um alô aí pra mim, manda. É Daniel Pontes, bairro Parafuso, tá bom? Manda um alô, manda um abraço pra mim, tá bom?
11: Ô, Daniel, com certeza. Um alô, um abraço indo aí pra você. Deus abençoe.
13: Que é irmã de Vani, que de Jataí, Goiás, esposa que passou Carlos. Parece um hino pra nós e de Fernandinho, uma nova história. Que Deus abençoe a todos. Tô aqui costurando, escutando o programa. Eu escuto no sábado, no domingo, o rádio que é ligado o dia todo.
11: Obrigado, irmã de Valir, e o pastor Carlos e toda essa gente maravilhosa de Jataí, Goiás. Tá tocando na sequência o seu louvor. Já, já a gente vai ter o nosso devocional da semana.
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0: Nandinho, uma nova história, pedido da irmã de bandido, já tá em Goiás. E agora no ar, mais uma edição do nosso Devocional da Semana, Pastor Chico Chagas.
1: Você ouve agora o Devocional da Semana. Meus amados, meus queridos irmãos, a paz do Senhor Jesus Cristo. Aqui quem vos fala é o pastor Chico Chagas, pastor da Assembleia de Deus Pão da Vida, na cidade de Mossoró, no estado do Rio Grande do Norte. Hoje, Deus quer falar com você. Deus tem uma palavra de ânimo, uma palavra que vai nortear a sua vida no meio da tempestade, no meio do deserto. Eu quero começar trazendo para você uma palavra de Deus no livro de Josué. No capítulo 1, versículo 9, Deus diz: não fui eu que te ordenei? Seja forte e corajoso, não se apavore, nem desanime, pois o Senhor, o seu Deus, estará com você por onde quer que você andar. Nós temos muitas dúvidas, e às vezes quando estamos enfrentando tempestades, momentos difíceis, não acreditamos na presença de Deus na nossa vida. No deserto é quando Deus mais se aproxima do seu povo. Veja bem a história bíblica. Quando o povo de Deus estava no Egito, Deus manda Moisés até lá para tirar o povo do Egito com mão forte. Abateu os deuses do Egito através das 10 pragas, abateu o exército de Faraó e levou o seu povo para o deserto. E no deserto veio a provisão de Deus. Veio o mar vermelho aberto, veio o rio Jordão aberto, veio o maná caído do céu, veio o alimento, as codornizes, veio a água que brotava da rocha, veio o lenho sobre a água amarga. Tudo que o povo precisava, Deus dava. De dia, a nuvem, a coluna, a nuvem causando sombra sobre quase 3 milhões de pessoas. E à noite, para repreender o frio, a coluna de fogo. Deus nunca desampara o seu povo. Às vezes você pode até no momento de dor se sentir desamparado, mas Deus te diz: por isso não temas, pois estou com você, não tenha medo, pois sou o seu Deus. Eu fortalecerei, o ajudarei e o segurarei com a minha mão direita virtuosa. Isaías 41:10. A palavra de Deus nos mostra, amados, que Deus está sempre presente nas nossas vidas. Não podemos desistir nem deixar de acreditar. O que vamos ganhar não acreditando a Deus? O que vamos receber não tendo fé em Deus? Vamos viver depressivos, tristes? Nossas forças são limitadas. A força dos nossos amigos são limitadas. O homem não pode resolver o seu problema. O feiticeiro, o macumbeiro, o enganador, o encantador, ele não pode resolver o seu problema. A solução do seu problema está nas mãos de Jeová. No nome de Jesus Cristo, você pode repreender todo o mal. Você pode decretar a vitória na tua vida. Hoje, nesta curta e rápida mensagem, eu estou aqui para te dizer, no nome de Jesus Cristo, não pare de acreditar. Quando chegou a notícia para Jesus que Marta e Maria mandaram o mensageiro até Jesus dizer: Lázaro, a quem tu amas, está morto. Jesus disse: esta doença não é para a morte, mas é para a glória de Deus. O sofrimento que você está passando, a dor que você está sofrendo, não é para a tua derrota, é para a glória de Deus. Como vão saber que Deus é com você se você não enfrentar lutas? Como é que a sua família, o povo que está ao seu redor, as pessoas que sabem que você é crente, que confessa o nome de Jesus, vão saber que Deus está com você se você não passar pelas lutas, não enfrentar as batalhas da vida? É necessário que haja a luta, a batalha, para que também haja vitória. Hoje Deus está te dizendo assim: não temas, eu sou contigo. Não te espantes, eu sou o Senhor teu Deus. Hoje Deus está dizendo para você o que ele disse a Josué: Josué, não temas, porque assim como fui com Moisés, serei contigo. Hoje o Senhor está dizendo para você nesta mensagem: não temas. Está dizendo para você o que ele disse a Ezequiel, às margens do rio Quebar. Quando Ezequiel, triste, oprimido, cativo na Babilônia, Deus disse para ele: levanta-te, põe-te de pé e eu falarei contigo. Deus não gosta de crente cabisbaixo, triste, abatido, entregando os pontos, jogando a toalha, desistindo de tudo, pensando em desistir até da própria vida. Não, não é isso que Deus quer para você. Deus te criou para vencer. Deus te criou para ser um vencedor, uma pessoa que vai guerrear e vai ter a vitória em Cristo Jesus. Receba essa mensagem, essa rápida mensagem no seu coração neste dia, e tenha certeza de que Deus é contigo por onde quer que tu andares. Não desanime, amados. Não fique triste, Não deixe o inimigo rir da sua cara. Não deixe ele ficar feliz com a sua tristeza, com a sua depressão. Não se refugie no quarto escuro. Entre no seu quarto para chorar na presença de Deus e Ele te exaltará no momento oportuno. Eu quero fazer uma oração com você agora. Maravilhoso Deus, Santo e Eterno Pai. Senhor, coloco diante de Ti essa pessoa que agora está ouvindo esta mensagem, Deus. Deus, eu não conheço, não sei nem quem é. Mas Tu és o Deus que sabe todas as coisas, conhece todas as pessoas. Jesus, eu Te peço, Pai, chega com a Tua providência, chega com o Teu socorro, com o Teu bálsamo, chega trazendo a paz de espírito, trazendo a vitória, opera o milagre na vida desta pessoa, seja qual for o problema que ela está enfrentando na sua saúde, na sua vida financeira, na sua vida amorosa, na crise existencial, especialmente na sua vida espiritual. Deus, tenha misericórdia, estende a Tua mão poderosa sobre esta vida. Eu estou pedindo no nome de Jesus, meu Pai, porque o Senhor Jesus nos diz: tudo o que pedires em meu nome, eu te darei. Eu sei, meu Deus, que a partir de agora a história desta pessoa que está ouvindo este vídeo, ouvindo este áudio, vai mudar, porque Tu és o Deus que tudo pode. Deus, eu agradeço pela minha vida, pela vida da minha esposa, dos meus filhos, da minha família, dos irmãos que congregam comigo, dos irmãos da Pão da Vida. Eu agradeço no nome de Jesus pela vida desta pessoa que está ouvindo agora. Deus, abençoa. Derrama o sangue de Jesus, as pedras sobre a minha vida e a vida dessa pessoa que me escuta agora. É o que eu te peço, no soberano, no eterno e maravilhoso nome do Senhor Jesus Cristo. Que assim seja.
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0: Gabriela Rocha, vou seguir essa releitura que ficou maravilhosa. Eu gosto quando ela canta assim, mais suavezinho, tá? Muito bem, tá chegando mais um intervalo, daqui a pouco a gente volta. Tem lançamento da semana daqui a pouco, mais um, né? Porque até agora nós já tocamos aí dois lançamentos aqui dentro do nosso programa. Continue aí que eu volto já.
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2: Boa tarde.
3: 14 horas e 57 minutos.
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0: Parte 4 do nosso programa desse final de semana abençoado, agradecendo a sua audiência, Deus te abençoe ricamente. E agora tá chegando o nosso lançamento da semana. E o lançamento dessa semana é mais uma releitura que a Maria Marçal fez, né? Que ela não é compositora, ela sempre regrava, né? E essa aqui é a Quieta Minha Alma, aquela canção bem conhecida de Gabriela Rocha.

Inquieta Minha Alma, aqui no nosso lançamento da semana, releitura. E agora, depois de muito tempo, né? Vamos colocar aqui a nossa biografia do artista gospel. Biografia do artista gospel. Biografia do artista gospel. Na biografia do artista gospel de hoje, vamos falar da dupla gospel Daniel e Samuel. Bom, Daniel e Samuel formam uma das mais conhecidas duplas de sertanejo evangélico. Ambos não são apenas irmãos em Cristo, mas também de sangue. Embora tenham trilhado suas vidas distantes um do outro por vários anos, a música gospel sempre esteve presente em seus caminhos. No período em que estiveram afastados do público evangélico, os irmãos cantavam em bares e faziam shows em cidades vizinhas, mas no momento em que receberam um chamado para o Ministério do Louvor, perceberam que sua vocação era de fato cantar para Jesus. Naquele momento, começaram um longo caminho de sucessivas vitórias em Cristo. Hoje a dupla faz sucesso com seu estilo musical e já tem dezenas de trabalhos gravados, somando 5 discos de ouro, 3 de platina e 2 de diamante, com recordes de vendas em 3 milhões de cópias, lembrando também o prêmio Troféu Talento com o melhor álbum sertanejo. A expectativa da dupla é conquistar novos horizontes. Entre os planos para o futuro está o desafio de conquistar o mercado secular em programas de TV e em rede nacional, fazendo assim um instrumento de evangelização aos povos. Nascidos em Minasul, Goiás, hoje residem em Anápolis, Goiás, onde os mesmos congregam. Daniel e Samuel é considerada a dupla revelação do sertanejo gospel. O estilo agrada a maioria e já caiu no gosto do povo evangélico, conhecidos também pela humildade, simplicidade e a criatividade em compor letras que tocam o coração do homem e os aproxima de Deus. E a música escolhida para tocarmos de Daniel e Samuel é Deus por Mim, no feat com André e Felipe.

0: Samuel, marcando presença aqui da nossa biografia do artista gospel, Deus por Mim. 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
1: Bom dia, aqui é Vilma da Vila Braz. Quero ouvir Maria Marçal, Deserto.

0: Felipe, Deus está planejando, finalizando o nosso bloco. Tivemos também a Maria Marçal, a pedido da Vilma da Vila Brás. Mais um rápido intervalo na sequência. Eu estou de volta com o nosso desafio bíblico, testando seus conhecimentos. Vamos ter também o nosso Salmo do Dia.
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5: Boa tarde!
6: 15 horas e 20 minutos.
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0: Quinto e penúltimo bloco da nossa programação, agradecendo sempre a você pela audiência em qualquer ponto, em qualquer localidade do Brasil e do mundo, conectado através da internet, seja ouvindo pelo aplicativo, você que está ouvindo pelo site oficial, ouvindo pelos rádios, diretórios de rádios, web rádios, em casa, no trabalho, trabalhando ainda, descansando em casa nesse final de semana, enfim, não importa, está viajando também, ouvindo a nossa programação, tem pessoas que já comentaram comigo, né? Tô viajando aqui, te ouvindo, ó. Muitíssimo obrigado, Deus abençoe. E como eu disse, né? A gente vai atender mais áudios porque nós tivemos uma quantidade expressiva e não queremos deixar sem atender.
7: Gostaria de ouvir o hino, o chamado de Leonildo Silva.
0: Obrigado, Alexandre. Tocando então o seu louvor agora.

0: Silva. Tá chegando aí o nosso desafio bíblico testando seus conhecimentos.
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0: E o nosso desafio de hoje quer saber se é verdadeiro ou falso. E o questionamento é o seguinte: Abel matou Caim. Verdadeiro ou falso? Tempo para a resposta. Aconteceu o contrário. Abel foi vítima de Caim. Portanto, é falso.
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0: Agora tem Fernandinho, eis que estou à porta. Na sequência tem o nosso Salmo do Dia.

0: Fernandinho, eis que estou à porta. Tá chegando o nosso Salmo da Semana.
1: E agora, o Salmo da Semana. Salmo 23. O Senhor é o meu pastor, nada me faltará. Deitar-me faz em verdes pastos, guia-me mansamente a águas tranquilas. Refrigera minha alma, guia-me pelas veredas da justiça, por amor do seu nome. Ainda que eu andasse pelo vale da sombra da morte, não temeria mal algum, porque tu estás comigo. A tua vara e teu cajado me consolam. Preparas uma mesa perante mim na presença dos meus inimigos. Unges a minha cabeça com óleo. O meu cálice transborda. Certamente que a bondade e a misericórdia me seguirão todos os dias da minha vida. E habitarei na casa do Senhor por longos dias.

0: Isaías Sádio, Grande Eu Sou, fechando o nosso bloco, penúltimo bloco, né? Tá chegando aí o nosso pedido musical livre, depois de um brevíssimo intervalo. Você que pediu seu louvor, vai ouvir daqui a pouco.
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0: Chegando o último bloco da nossa programação e a partir de agora, sem mais delongas, está no ar mais uma edição do nosso Pedido Musical Livre.
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11: Alô, Rubens Frank, um forte abraço para você e para toda a produção e ouvintes desse programa maravilhoso. Gostaria de ouvir com Regis Danese a música Depressão. Marcela Arruda, da cidade de Mogi das Cruzes.
0: Obrigado, meu amigo Arruda, tocando então Regis Danese, Depressão.
12: Pediu! 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

0: Regis Anese, Depressão, pedido do Marcelo Arruda. Tá chegando o nosso segundo, mas antes, o nosso número de zap para você anotar e mandar também o seu louvor.
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1: WhatsApp do ouvinte.
0: Agora que você anotou o nosso número de zap, tá chegando aí o nosso segundo pedido musical livre.
3: Meu nome é Lília, eu falo de Barbacena, Minas Gerais. Eu gostaria de pedir Malas Prontas, do Rodolfo Abrantes.
0: Obrigado, Lilian. Um abraço para todo mundo de Barbacena, Minas Gerais. A Lilian que falou comigo no zap, né? Tá tocando, então, Rodolfo Abrantes, Malas Prontas.
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0: Rodolfo Abrantes, malas prontas, o nosso penúltimo pedido musical. Tá chegando aí o nosso último de hoje. What's
1: up? Pediu uma música.
0: Opa, pode pedir. Fala da onde?
1: De Araxá, Minas Gerais.
0: Obrigado, Deus abençoe. A indicação que eu vou tocar pra você é essa aqui, ó. Romário Costa, Help Me.

0: Mário Costa, Help Me, a última da programação de hoje. Muito obrigado pela audiência. A gente volta, se Deus quiser, na semana que vem com mais uma edição do seu programa O Melhor da Semana, e também com pedido musical livre. Muito obrigado, Deus abençoe. A gente se encontra então semana que vem. Até lá.
1: Obrigado pela audiência. 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

Essa música é baiana. Eu fiz essa música lá em Salvador. Eu estava hospedado na casa de um amigo meu. E aí eu falei pra ele, posso dar uma volta aí pra conhecer a sua área? Ele falou assim, ó, você pode passear, mas tem horário pra voltar. E eu falei, mas que horas? Ele falou, ó, você pode ficar aqui até, passar ali até umas 10h30, mas depois não pode passar mais, porque a área não é sua, o pessoal não te conhece. Eu falei, meu Deus. E aí eu esqueci do horário, fui passear, fui fazer minha farra. Depois quando eu fui voltar pra casa, eu me lembrei do horário, olhei no relógio e falei, meu Deus. É exatamente o horário que ele disse que eu não podia passar aqui, que o lugar é perigoso. Mas eu me lembrei da palavra de Deus para Josué. O Senhor, teu Deus, é contigo por onde quer que andares. Então é o seguinte, essa música, eu fui fazendo ela...

mais medo eu ficava. Mas de repente aquilo começou a gerar uma fé no meu coração. E de repente, quando eu olhei, eu já estava chegando na casa do meu amigo. Não tinha acontecido nada comigo, Deus tinha me guardado. E aí eu fiz essa música e terminei. Ó, essa música tem três partes. Tem a parte que você canta pro seu irmão, você diz, ele é contigo. Tem a parte que você canta pra Deus, Deus poderoso. E tem a parte que você canta pro diabo, que é assim, ó.

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2: Dezesseis horas e 2 minutos.
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4: Olá. Tudo bem? Como é que você tá? Está entrando no ar mais uma edição do nosso programa A Voz do Adorador. Espero que você esteja bem, sua família também, todos em paz, com

0: paz e no amor de Deus. Muito obrigada por sua sintonia, que Deus te abençoe profundamente. Muitas vitórias em sua vida neste final de semana, é o que a gente te deseja. A voz do adorador está no ar e a gente abre com Ludmila Ferber, Nunca Pare de Lutar.
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0: Nese faz um milagre em mim, Ludmila Ferber, nunca pare de lutar. 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
2: 16 horas e 22 minutos.
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4: Bom demais te ter conosco. Este é o nosso A Voz do Adorador. Músicas que edificam aqui na melhor do rádio. Tem mais música boa chegando. Anderson Freire e William Nascimento. Promessa.
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3: Dezesseis horas e 37 minutos.
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4: Bom demais saber que você tá aí do outro lado, a voz do adorador, músicas que edificam. Beijo carinhoso pra Brenda, nosso ouvinte lá de Aral Moreira, Mato Grosso do Sul. Obrigada pelo carinho, Brenda, um beijo enorme pra você. Tá chegando por aqui Johnny Freire, És Tudo.
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0: honra para os braços do pai, Johnny Freire, és tudo. 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
1: 16 horas, 55 minutos.
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3: Que alegria te ter conosco este final de semana abençoado por Deus. A Voz do Adorador aqui na Melhor do Rádio. O melhor da música gospel pra você. Salmos 27, versículo 14. Espera no Senhor e sê forte. Fortifique-se o teu coração e espera no Senhor. Pense nisso enquanto a gente curte Aline Barros, Jeová Jiré.
4: O que

0: Cassiane cantou Não Abro Mão, antes Bruna Carla, em meio às lutas, Aline Barros, Jeová Jiré. 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
1: 17 horas e 15 minutos.
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3: É isso mesmo, você está na melhor do rádio, curtindo a voz do adorador. Grandes sucessos do mundo gospel. A comunicação é minha, Luana Lima. Tá chegando Fernanda Brum, Amo o Senhor.
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0: Fechamos este bloco com Gustavo Souza, Tempo de Governo. Antes, Gerson Rufino, Cuida de Mim. Fernanda Brum, Amo o Senhor. 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
3: Dezessete horas e 30 minutos.
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5: Muito bem, este é o nosso A Voz do Adorador, reta final da programação de hoje. Chegando Natália Braga, Deus está te ensinando.
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0: Fechando o último bloco, Valesca Maíssa, Eu Sou Teu Pai. Samuel Messias, Antes com Todavia Me Alegrarei. Natália Braga, Deus Está Te Ensinando. Fechando a programação de A Voz do Adorador de hoje. Fique na paz e no amor de Deus. Um beijo no seu coração, um ótimo final de semana e até o próximo programa. Tchau, tchau.
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2: 17 horas e 49 minutos.

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2: 18:02.
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Aqui estou eu, Deus, uma grande bagunça. Mas se você me quiser, você pode me pegar. Eu me rendo. Amém. E tudo que você poderia fazer naquele momento era receber

Bem, hoje estamos falando sobre alegria e satisfação, caso essa seja a sua primeira reunião. Jesus disse que ele veio para que nós possamos ter e desfrutar nossas vidas. Todos digam: desfrutar minha vida. Em abundância, por completo, até transbordar. Então, nós ouvimos muito sobre a alegria. A alegria do Senhor é a minha força. Eu perdi a minha alegria, eu preciso de mais alegria. Mas como eu disse nesta manhã, nós já temos alegria. Jesus, ele está em nós. E nós temos o que Jesus tem e ele está em nós. Temos os frutos do Espírito. Tantas coisas boas estão em nós. Jesus nos deixou a sua paz. Então não é uma questão de tentar conseguir as coisas que nós já temos. É uma questão de aprender o que está impedindo que essas coisas brotem em nossas vidas. E então, nós temos alegria. Mas há algo que eu acho que esquecemos, que é que Deus quer que nós desfrutemos as nossas vidas. Desfrute sua vida. Agora, nem tudo pode ser uma festa ou férias ou um dia especial. A maior parte da vida é bem comum. Segunda, terça, quarta, quinta, sexta. Fim de semana, graças a Deus. Sábado, domingo. Oh, mas lá vem a segunda de novo. Isso acontece com todos nós. E eu vou maximizar. Sim, maximizar. Eu vou desfrutar ao máximo cada dia que eu tenho. Mas você não pode esperar até chegar aos 70 anos para começar isso. Comece com qualquer idade que você tem agora e tenha muita alegria e desfrute todos os dias o máximo que você puder. Porque eu vou lhe dizer uma coisa: a sua vida acaba em um minuto. É incrível a rapidez com que o tempo passa. Então você não quer desperdiçar nada. Amém? Diga: eu não vou. Eu parei de desperdiçar o meu tempo. Nós queremos desfrutar a vida. Eu creio que através de Cristo podemos desfrutar a vida cotidiana, comum, e podemos desfrutar de cada coisa que nós fazemos. Agora você pensa: ó, vamos lá, senhora, ninguém pode desfrutar lavando roupas, dirigindo no trânsito. Bem, sim, você pode. E nós aprendemos ontem o segredo disso. Quantos se lembram qual é o segredo? Grite bem alto. Ação de graça, certo? Ser grato. Vamos encontrar algo para agradecer o tempo todo. E você vai ter uma grande liberação de alegria e satisfação em sua vida. João 16, 24 disse: peça e receba, e a sua alegria será completa. Agora pense na palavra receber. Porque o que fazemos na maioria das vezes é tentar conseguir algo. Isso nos coloca em um modo de trabalho e esforço e luta e muitas vezes frustração. Mas receber significa agir como um receptáculo e absorver o que está sendo oferecido. Agora, eu vou provar para você hoje nas Escrituras que Deus nunca nos disse para conseguir nada. Ele nos diz para receber dele tudo o que nós precisamos. Eu acho que nós somos melhores em receber do diabo do que receber de Deus, sabe, gente? O diabo não precisa se esforçar muito para te levar a receber condenação e culpa ou autocomiseração, a inveja ou qualquer coisa assim. Mas às vezes nós simplesmente não sabemos como receber livremente de Deus, porque nós temos aquela ideia, sabe, de que não merecemos todas as coisas boas que Ele deseja fazer por nós. Amém? Não merecemos isso, ou isso não pode ser real, Deus não faria isso por mim, não do jeito que eu sou. Mas vamos tomar a decisão de começar a acreditar no que a palavra de Deus diz, em vez de tentar compreender. Vamos apenas acreditar.
Você deve se lembrar da história do homem que nasceu cego e Jesus o curou. Quando os fariseus apareceram, simplesmente não podiam acreditar que o homem havia sido cego. E eles o interrogaram e sabe, bem, como ele te curou e o que ele fez? Você tem certeza de que era cego? E então, perguntaram para os pais, ele era realmente cego? E como isso aconteceu? Eles disseram, sabemos que ele é nosso filho, mas nós não sabemos como. E continuaram a questioná-lo. Ele disse, olha, tudo que eu sei é que eu era cego e agora eu vejo. E ele apenas recebeu a cura. E nós precisamos parar de sentir que nós precisamos entender tudo o que Deus faz. Apenas creia no que ele diz e torne-se como o quê? Uma criancinha. A menos que você se torne como uma criança, de maneira alguma você entrará no reino dos céus. Isso não significa que você não possa ser salvo. Eu creio que o que ele está dizendo é que você não viverá a vida do reino. Não entrará realmente nela em plenitude e desfrutará dos benefícios do reino. Isso me deixa triste. Eu acho que existem tantas pessoas que amam a Deus, mas ainda assim têm uma vida miserável porque elas não sabem realmente receber de Deus, não sabem realmente crer na palavra. E se você procurar em um dicionário, a palavra acreditar significa receber e a palavra receber significa crer. E então crer em Deus nos leva a descansar. E receber de Deus nos leva para esse lugar de descanso. Não há nada mais maravilhoso do que poder descansar em Deus. Você sabe o quão bom é para alguém como eu ser capaz de estar aqui de pé fazendo isso e realmente dizendo que eu não estou nem um pouco preocupada com o que você pensa de mim? Agora, eu nem sempre fui assim. Se eu estivesse pregando e alguém se levantasse e fosse embora, nossa, eu ficava arrasada pelo resto do dia. Nós deixamos a nossa imaginação nos enlouquecer quando temos insegurança. Uma vez uma mulher veio e ela estava lá e 5 minutos antes de eu começar a pregação, ela se levantou e foi embora. E aquilo acabou comigo, sabe? Eu fiquei incomodada pelo resto do dia. E uma senhora veio e me disse, oh, havia uma senhora aqui que teve que sair 5 minutos depois que você começou a pregar, mas ela queria que você soubesse que ela tinha que ir trabalhar, mas você é tão importante para ela que valeu a pena vir pelos 5 minutos que ela pôde estar aqui. Então veja como somos rápidos em levar algo para o lado negativo, quando na verdade aquilo era algo tão bom. Então se nós vamos imaginar coisas, por que não imaginar algo de bom? Em vez de imaginar uma coisa ruim, não estrague sua vida se preocupando com o que todos pensam de você. Não é o que as pessoas pensam de você que faz a diferença, é o que Deus pensa de você que importa. Então viva para agradar a Deus, agrade a Deus, não viva para agradar as pessoas e você será uma pessoa muito feliz. Amém? Agora, vamos dar uma olhada em como você é bom em receber. No tempo que temos aqui hoje à tarde, eu quero que você saia daqui pronto para receber de Deus o que você sabe que você não merece. E que na verdade saber que você não merece faz tudo ser ainda melhor. É dizer, Deus, eu não mereço isso, mas eu não vou recusar. Porque você é bom e eu creio na sua palavra e então eu recebo. Eu realmente gostaria que você começasse a dizer isso mais vezes em suas orações e ao longo do seu dia. E quando fizer algo de errado e pedir a Deus para perdoá-lo, não diga apenas, Senhor, por favor, me perdoe, mas depois de pedir, espere um minuto e diga, eu recebo o seu perdão agora mesmo, em nome de Jesus. E então, apenas fique na presença de Deus por um momento e deixe aquilo te encher. Deus perdoou você e ele promete levar seus pecados para tão longe quanto o leste está do oeste e não se lembrar deles nunca mais. Eu recebo em nome de Jesus.
Quantos acham que ajudaria se você fizesse assim? Não um desses, oh meu Deus, me perdoe, por favor, me perdoe, Deus, se você me perdoar, eu nunca mais vou fazer isso, eu juro. Sim, você vai? Eu não estou tentando ser negativa, mas é inútil prometer a Deus que você nunca mais vai errar, porque você vai. Se você ama a Deus e o coração está correto, você sabe que Ele vai te perdoar de novo, e de novo, e de novo, e de novo. Mas não adianta pedir perdão se você não vai tirar um tempo para dizer, eu recebo de ti. Que tal a misericórdia? Que tal receber a misericórdia de Deus? Amém? O nosso bebê, ele fará 40 anos no próximo mês, sabe? Parece tão estranho que o seu bebê tenha 40 anos, não é? E uma história que eu gosto de contar sobre ele quando eu estou pregando sobre misericórdia, porque em Lucas capítulo 12 há uma história sobre como os discípulos de Jesus estavam andando pelos campos de cereais e eles estavam com fome. E era sábado e eles começaram a colher os grãos e comê-los. E os fariseus, é claro, sabe, os fariseus religiosos estão sempre assistindo tudo, não é, gente? O diabo legalista está sempre assistindo e se você cometer um erro, eles dizem, ah, ah, ah. E com certeza eles disseram, bem, por que os seus discípulos estão fazendo o que é ilegal no sábado? Não deveriam estar fazendo isso? Então Jesus os remeteu a algo da velha aliança. Você nunca leu o que os sacerdotes levitas fizeram quando eles estavam com fome? Eles foram ao templo, comeram o pão do sacrifício, ainda que isso não deveria ser feito. Eles violaram a lei e ainda assim não foram culpados. Bem, o meu cérebro legalista costumava dizer, como você pode violar a lei e ser inocente? Eu não entendia. Veja, há momentos em que a sua necessidade prevalece sobre você ter que cumprir toda a lei perfeitamente. E Deus me deu um bom exemplo para explicar o que eu quero dizer. Quando nosso menino Danny era pequeno, ele não era o mais disciplinado do planeta. Estávamos tentando lhe ensinar que ele tinha que ajudar nas tarefas e depois brincar. Então, ele tinha uma lista de tarefas, sabe? Alimentar o cachorro, fazer isso e aquilo. E não era nada enorme, mas ele tinha uma lista de tarefas que ele deveria fazer diariamente. E quando ele as fazia, colocávamos a marquinha e quando ele conseguia muitas marcas, ganhava uma estrela. E quando ganhava a estrela, ele ganhava um presente. Tentávamos motivá-lo. Agora, felizmente, Deus não faz assim conosco. Você não está em um sistema de marquinhas e estrelas com Deus. Porque você não ganha o que Deus lhe dá. Você recebe pela fé, mesmo sabendo que você não merece isso. Vamos lá. De fato, se você acha que merece, você tem um problema maior do que se você souber que não merece. Sabe por quê? Porque são os humildes que recebem ajuda e não os orgulhosos. Deus eleva os humildes, mas derruba os orgulhosos e altivos. E então, Deus trouxe esse exemplo de volta à minha mente quando eu estava tentando entender essas escrituras. E ele disse, eu desejo a misericórdia e não o sacrifício. Bem, o que ele está dizendo é, eu prefiro, quando você estiver com problemas, te dar a misericórdia, do que você tentar se sacrificar para compensar o que você fez de errado. Bem, o que eu fiz foi sacrificar, deixando de desfrutar a minha vida, porque eu achava que eu não merecia desfrutar a minha vida. E muitos aqui levantaram as mãos nesta manhã, e quando eu perguntei quantas pessoas realmente não sentiam que estavam desfrutando das suas vidas por ter esse problema de sentir que não merecem, e houveram muitas e muitas e muitas e muitas mãos que se levantaram, e muitas vezes temos problemas como esse, a menos que alguém os exponha publicamente, nem sabemos que esse é o nosso problema. Amém? E então, Deus trouxe esse exemplo de volta para mim, que ele disse, agora quando o Danny está lá fora brincando,
E havia um valentão do bairro que estava sempre atrás dele. E às vezes o valentão pegava a bola dele, a jogava no esgoto ou algo assim. A nossa casa foi construída de forma que tínhamos uma porta da frente, mas as crianças usavam sempre a garagem que estava aberta, e pela garagem se entrava na cozinha e logo depois disso já estava na sala da família. E geralmente, se Davi estivesse em casa e não estivesse cortando a grama ou outra coisa, ele estaria sentado lá, talvez assistindo a um jogo de futebol ou algo assim. E então, eu me lembrei das vezes em que Danny chegava. Você podia vê-lo antes que ele chegasse lá: "Papai!" E nossa, quando ele ouvia aquele grito, Dave saía tão rápido. Era incrível como ele chegava rápido àquela porta. E o que há de errado, Danny? E o Danny... E sabe, Dave talvez fosse capaz de derrubar a porta para ajudá-lo. E quando Deus ouve você chorar... Sabe, eu não falava: "Dave, espere, deixe-me ver a lista de tarefas do Danny. Eu quero verificar e garantir que ele cumpriu suas tarefas e recebeu as marquinhas. E se ele tiver, você pode ir ajudá-lo. Se não tiver, é uma pena." Vamos lá. Então, se nós não somos assim como pais, o que no mundo nos faria pensar que Deus agiria desta forma conosco? Como Pai divino, Ele te ama mais do que você jamais saberia amar os seus filhos. E se você o ama, quando estiver com problemas, mesmo que você tenha sido mal, quando você clamar por Ele, Ele virá para te ajudar. Agora, isso não significa que Ele não vai lidar com você sobre as coisas que fez de errado, mas Deus lida conosco através do amor e não pela ira e rejeição. Vamos lá, louve a Deus. Eis o ponto que eu quero que você entenda. Pare de ser tão tenso sobre o seu relacionamento com Deus. E quanto mais cedo você entender, mais cedo vou deixá-lo ir embora. Pare de ser tão tenso sobre o seu relacionamento com Deus. Aprenda a relaxar e desfrutá-lo. E deixar que Ele desfrute você. Agora, sabe, nós queremos reverenciar a Deus. A Bíblia diz que precisamos ter um temor reverencial para com Deus. Isso não significa ter medo dEle, mas significa que você preferiria fazer qualquer coisa sem ser ofendê-lo. Então, nós queremos ter isso, mas nós também queremos que você seja capaz de estar com Deus o dia inteirinho, andar com Ele e saber que sua promessa de estar com você o tempo todo é uma promessa verdadeira, e apenas desfrutar isso, e não achar que tudo que você tem que fazer tem que ser algum tipo de trabalho, que tenha que produzir algo e, sabe, ter que orar o dia inteiro e ler a Bíblia o dia todo e fazer tantas confissões e tantas boas obras, sabe, gente? Mas com certeza nenhum de vocês tem esse tipo de problema, certo? Eu só estou desperdiçando meu fôlego. Deixe-me dizer, quando você é mau, Deus não verifica quantas estrelas você tem antes que Ele decida se deve te ajudar ou não. Sempre que você precisar da ajuda de Deus, você clama por Ele e Ele virá te ajudar. Em Tiago diz: se algum de vocês não tem sabedoria, então peça a Deus, que dá a todos os homens liberadamente, incondicionalmente, e isto será dado a você. Em outras palavras, você se meteu em problemas, mas se você clamar a Deus, mesmo que você não tenha sido bom, Ele lhe dará a sabedoria para saber como se livrar dos seus problemas, e Ele não hesitará em fazer isso. Vamos lá, Deus é o meu sustento, essa é a minha vida, e eu tenho que desfrutar Deus. Eu não posso andar com alguém o tempo todo, de quem eu tenha medo, ou que eu acho que está com raiva de mim. Eu estou confortável com Deus.
Eu quero que se pareça como se eu estivesse com meus pijamas favoritos, as minhas patufas de casa, e como se eu estivesse sentada na minha poltrona confortável, com a lareira acesa e um pequeno cobertor. E assim, Deus, você é incrível, eu te amo. Eu passei tantos anos sentindo que Deus estava tão bravo comigo o tempo todo. Eu nem sabia o que dizer. Eu era culpada, e se eu não me sentisse culpada, eu me sentia culpada de não me sentir culpada. E tem alguém em casa hoje? Deus, ele não é homem para que minta. E a Bíblia diz que sua misericórdia se renova a cada manhã. Todos os dias. Eu acho que ele prepara um novo lote todas as noites, porque usamos todo o estoque de ontem. Quantos de vocês gastaram toda a misericórdia de ontem que Deus lhe deu? E você vai precisar de mais hoje. E sabe, você acha que sabe o que faz de errado? Fazemos tantas coisas erradas que nem vemos a metade do que fazemos de errado. Quem pode medir a santidade de Deus? Nenhum de nós. Bem, você sabia que a Bíblia diz que da mesma maneira que você recebeu a Cristo, diga a palavra recebeu. Da mesma maneira que você recebeu a Cristo, é desta maneira que você deve viver a sua vida. Agora, em que tipo de condição você acha que estava quando recebeu a Cristo? Na verdade, você havia chegado ao seu limite. Você chegou ao limite do que estava fazendo, no limite da sua capacidade de ser bom ou de conquistar algo por suas próprias obras. E basicamente você só disse: aqui estou eu, Deus, uma grande bagunça, mas se você me quiser, você pode me pegar. Eu me rendo. Amém. E tudo o que você poderia fazer naquele momento era receber Jesus. Uau! Meu Deus! Que transição em nossas vidas. E sabe, até mesmo neste momento, pode haver algumas pessoas aqui que ainda não entregaram as suas vidas para Jesus Cristo. Eu não vou deixar esse momento passar, porque eu sinto uma unção aqui agora. E eu só quero dizer, se tem alguém aqui que ainda não entregou sua vida a Cristo, eu vou fazer uma oração agora, e este é o seu momento de se entregar e deixar que ele assuma. Todos repitam comigo: Deus Pai, eu te amo. Eu sinto muito pelos meus pecados. Eu não posso fazer nada sem você. Eu me rendo. E agora aproveite esse momento e faça isso. Deixe tudo ir. Eu me rendo. Receba-me do jeito que eu sou. Eu te recebo, Jesus. Agora diga assim: eu te recebo, Jesus. Tudo o que você é, eu recebo. E tudo o que eu sou, e tudo o que eu não sou, eu entrego a você. Agora me ajude para que eu seja a pessoa que você quer que eu seja. Eu creio que eu estou salvo, que eu nasci de novo, eu fui perdoado, eu estou a caminho do céu. E eu vou desfrutar a minha jornada. Vamos dar um brado de louvor a Deus. Aleluia! Lembre-se de que nós não podemos dar aquilo que nós não temos. É importante que aprendamos a receber a misericórdia e o perdão de Deus. Só assim poderemos dar isso para outras pessoas que precisam. Um bom receptor se torna um bom doador. E é isto que transforma as nossas vidas em algo empolgante todos os dias.

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2: 18 horas e 29 minutos.
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Eu acredito que viveríamos uma vida mais empolgante e a desfrutaríamos mais se nós

Tem algo que faço às vezes, não vou fazer hoje, mas você só precisa usar a sua imaginação. Se eu trouxesse 10 crianças aqui em cima, eu não as conheço, mas se eu começasse a distribuir dinheiro, não haveria nenhuma delas que se recusaria a aceitá-lo. Elas não suspeitariam, nenhuma delas me diriam que elas não mereciam. Você está aí? E elas receberiam. E eu já as vi fazendo isso. Elas receberam com alegria. Amém? E eu acredito que viveríamos uma vida muito mais empolgante e desfrutaríamos mais se nós aprendêssemos como receber de Deus diariamente tudo aquilo que Ele quer dar a nós. Será que tem alguém em casa hoje? Ah, meu Deus!

os nossos olhos estão em ti. Você não precisa saber o que fazer, só precisa conhecer aquele que sabe o que fazer. E eles se levantaram e esperaram em Deus. E o que a palavra esperar significa? Esperar com expectativa. Esperar que algo de bom vai acontecer a qualquer momento. E enquanto eles esperavam, o Senhor disse: a batalha não é sua, ela é minha. E então Deus disse a eles o que fazer. Saia, tome a sua posição. Fique parado, veja a salvação do Senhor, o qual ele trabalhará por você hoje. Bem, a posição de Josafá era se curvar, colocar o rosto em terra e adorar. Mas enquanto ele fazia isso, ele enviou vários cantores para cantar. E o que eles cantaram foi: ó, deem graças ao Senhor, porque ele é bom e a sua misericórdia dura para sempre. Ó, deem graças ao Senhor, porque ele é bom e a sua misericórdia dura para sempre. Ó, deem graças ao Senhor, porque ele é bom e a sua misericórdia dura para sempre. Eles estavam esperando que Deus fizesse algo, eles estavam esperando que Deus os livrasse de seus inimigos. E eles realmente não estavam preocupados se eles mereciam aquilo ou não, eles só queriam ser libertos. E adivinha o quê? O inimigo ficou tão confuso que a Bíblia diz que eles mataram uns aos outros. Vamos lá, você quer confundir o diabo? Basta seguir em frente e ser feliz quando você não tem motivos para ser feliz. Apenas vá em frente, desfrute sua vida enquanto você tem um problema no qual Deus está trabalhando. Você não pode resolver seus problemas, mas Deus pode. E seja qual for o seu problema, ele está trabalhando nisso agora mesmo. Enquanto você está aqui tendo bons momentos, Deus está ocupado trabalhando no seu problema. Que maravilha. Eu creio, Senhor. Receber, agir como um receptáculo e apenas absorver o que está sendo oferecido. Deus, eu recebo o seu favor hoje. Ah, e o favor é tão divertido. Favor é conseguir a melhor mesa no restaurante. Favor é um caixa te dar um cupom que você nem sabia que existia, que te oferece R$20 de desconto na sua compra. Eles não precisavam fazer isso, mas Deus deu aquela piscadinha e disse: eu te darei favor. Vamos lá. Coisas como estas podem lhe acontecer o tempo todo, e é isso que se torna a parte divertida do seu relacionamento com Deus. Não se trata apenas de vós, tu e vossa, e sabe, tentar parecer religioso quando ora, se certificando de seguir todas as leis, regras e regulamentos. Eu amo quando alguém sabe, quando eles começam a orar e ele se torna uma pessoa totalmente diferente. Ó, tu santo Deus! Oh. Agora eu não estou tirando sarro de ninguém, mas eu só estou dizendo: somente seja quem você é. Efésios 2, 8 e 9 é tão incrível. Pois é pela graça de Deus, favor imerecido de Deus. O que significa imerecido? Que não se merece. Que você é salvo. Liberto do julgamento e feito participante da salvação de Cristo através da sua fé. Então é pela graça, através da fé. A graça provê e a fé é a mão que recebe. Vamos lá. Você não compra nada de Deus com a sua fé. Tudo que Deus faz por nós foi comprado com o sangue de Jesus Cristo. E chega a nós como um presente gratuito a ser recebido através da fé em Deus. E esta salvação não vem de vocês mesmos, não é de sua própria conta. Não veio através de seu próprio
esforço, mas é um dom.

de Deus. Não por causa das obras, nem pelo cumprimento das exigências da lei, para que nenhum homem se vanglorie. Não é o resultado daquilo que nós podemos fazer para que ninguém possa se orgulhar disso ou gloriar a si mesmo. Agora, a salvação é um presente totalmente gratuito, oferecido a pessoas que Deus sabia que não tinham nenhuma capacidade de ajudar a si. Mas felizmente ele não nos deixa nesta condição patética e lamentável. Mas ele enviou o seu filho para sofrer e morrer e derramar o seu sangue pela nossa liberdade e nossa salvação. E seu nome está escrito no livro da vida do Cordeiro. E você está a caminho do céu. Você só precisa começar a desfrutar a jornada. Vamos lá, quantos de vocês precisam disso hoje? Está na hora de você entrar no descanso de Deus. E em Hebreus 4, Paulo disse que os israelitas nunca entraram no descanso de Deus, porque eles nunca creram. Eles acreditavam por um tempo, mas depois desistiam. Eles não se lembravam das grandes coisas que Deus havia feito por eles e voltavam a servir seus inimigos, e então se arrependiam. E Deus os perdoava e eles faziam tudo de novo. E depois voltavam ao mesmo tipo de estupidez de antes. E continuavam dando voltas e voltas ao redor da mesma montanha o tempo todo. Está na hora de mudar. Você só tem que descansar. Oh, Deus! Eu estava uma grande bagunça ontem, Deus. Eu tive uma atitude ruim, sabe? Eu disse um monte de coisas que eu não deveria ter dito. Eu sinto muito. Deus, perdoe-me. Eu recebo. E sabe do que mais, diabo? Eu não vou desperdiçar o meu hoje, me sentindo mal pelo ontem. Vamos lá. Pare de desperdiçar o hoje se sentindo mal pelo ontem. O ontem já passou. Tudo que você pode fazer agora é aprender com seus erros e se arrepender por tê-los cometido. Mas agora siga em frente e dê ao diabo um olho roxo ao desfrutar deste dia. Uau, nós estamos nos divertindo muito. Ok, agora isso é algo grande. Você não pode dar aquilo que você não tem. O que você quer dizer com isso? Se você não sabe como receber a misericórdia de Deus, você não saberá como dar misericórdia às outras pessoas que precisam dela. Se você é duro consigo mesmo, você será duro com as outras pessoas. Você me ouviu? E essa é uma palavra de Deus. Se você é duro consigo mesmo, você será duro com as outras pessoas. Jesus disse: de graça recebestes, de graça dai. Um bom receptor se torna um bom doador. Amém? E você gostará de dar às pessoas, especialmente as que realmente não merecem, porque é assim que você pode mostrar a elas o amor de Deus. É por isso que amar seus inimigos é tão confuso para eles e para o diabo. Jesus disse: é fácil amar alguém que é bom e que ama você, mas eu digo a você: ame os seus inimigos, ame aqueles que abusaram de você e que usaram você. E ao fazer isso, você está juntando brasas de fogo ardente na cabeça deles. E antes que você fique empolgado com isso, e isto não é algo ruim que você está fazendo com eles, pois estas brasas de fogo ardente é o amor de Deus.
Jesus disse: você será batizado com o Espírito e com fogo. E esse fogo é o fogo do seu amor. O amor vence tudo. O amor sempre vence todas as batalhas. Precisamos aprender a receber de Deus as coisas que Ele nos oferece livremente pela sua graça. Caso contrário, passaremos a vida lutando e sendo frustrados. Oh, meu Deus, quantos anos eu lutei tentando mudar a mim mesma. Toda vez que eu ia à igreja, havia mais uma coisa para acrescentar à minha longa lista de culpa. Porque eu ouvia boas pregações, mas o que quer que o pastor pregasse, eu tinha um problema com aquilo. Não importava o que fosse. E eu concordava com ele, eu ia para casa e eu ia mudar a mim mesma. Mas eu deixava algo de fora, eu deixava Deus fora da equação, eu ia me mudar. Vocês estão comigo? E nós não sabemos como mudar a nós mesmos, porque nós passamos de um extremo para o outro extremo. Eu ouvia o pastor pregar sobre falar demais e que você precisa pensar antes de falar. É claro que eu me sentia condenada, porque a minha boca nunca ficava fechada. E então eu decidi, é isso, a partir de hoje ficarei calada. Então eu voltava para casa e não dizia nada. Vamos lá, alguém comigo aí? E logo David vinha e dizia: o que é de errado com você? Bem, é assim que é, não é não? Eu nunca faço nada certo. Se você fala muito, eles não gostam. Se não fala nada, também não gostam. Você já esteve nesta situação, já fez isso? Deus não vai permitir que você mude a si mesmo. Ele quer que você receba dele e diga: Deus, eu concordo com o que eu ouvi hoje. Eu sou culpado e eu sinto muito e eu quero mudar. Mas eu não posso mudar a mim mesmo, a menos que você me mude. Nós podemos fazer uma certa parte, mas você não pode, sabe? A verdadeira mudança vem de dentro para fora. Não vos conformeis com este mundo, mas sejais transformados pela completa renovação da vossa mente. Nós dificultamos o cristianismo, gente. E não precisa ser assim, não se você crê no que a palavra diz. Isto parece bom demais para ser verdade, não é mesmo? Tudo bem. Uma história chegando aqui, 2 Samuel capítulo 9, começando no versículo 1. Davi perguntou: será que ainda resta alguém da casa de Saul a quem eu possa mostrar bondade por causa de Jonatas? Agora, Davi e Jonatas tinham um relacionamento de aliança, assim como nós temos um relacionamento de aliança com Jesus. Fiquem comigo. E Davi tomou a iniciativa, e então ele disse: será que ainda resta alguém? Eles chamavam de a casa de Saul, porque Saul era o pai de Jonatas. Eles sempre pensavam e falavam geracionalmente. Ainda resta alguém da casa de Saul ou de Jonatas a quem eu possa mostrar bondade por causa de Jonatas? O que deveríamos estar fazendo hoje é: pai, há alguém para quem eu possa mostrar bondade hoje por causa de Jesus? E é o mesmo cenário. Não existe alguém que mereça. Ele não disse: tem alguém que mereça a minha bondade? Ele apenas disse: existe alguém da casa de Saul que eu possa ajudar e ser bom por causa de Jonatas? Se você está sempre procurando, se você quer ajudar alguém, mas a única maneira é se merecerem, você está perdendo seu tempo. Agora, havia um servo da casa de Saul chamado Ziba. Disseram a ele que chegasse diante do rei, e o rei disse: você é Ziba? Ele disse: ao seu serviço. E perguntou o rei:
Ainda há alguém vivo na casa de Saul para que eu possa mostrar a bondade de Deus para com ele? E Ziba respondeu: sim, majestade, ainda há um filho de Jonatas, mas ele é coxo dos dois pés. E quem não é, gente? Vamos, pegue isso. Deixe isso se aprofundar. Noutras palavras, Ziba estava dizendo: bem, resta um garoto, mas você não pode querer ajudá-lo porque ele é coxo dos dois pés. Este rapaz tem problemas. E imediatamente Davi disse: onde ele está? E Ziba respondeu: ele está na casa de Maquir, filho de Amiel, na cidade de Lodebar. E era ali que moravam as pessoas assim: Lodebar. Assim, bem longe. Debar. Então o rei Davi o trouxe de Lodebar. Não parece ser um lugar horrível, gente? Da casa de Maquir, filho de Amiel. E quando Mefibosete, filho de Jonatas, neto de Saul, ele veio a Davi e se curvou para prestar-lhe honra. E Davi disse: Mefibosete, ao seu serviço, respondeu ele. Não tenha medo de mim, disse-lhe Davi, pois certamente mostrarei bondade a você por amor do seu pai, Jonatas. E Deus quer te dizer aqui hoje, se você crê em Jesus, eu mostrarei bondade para com você, não porque você merece, mas eu farei isso por Jesus. Vamos lá, vamos lá, vamos lá. Eu farei isso por causa de Jesus. Você sabe o que significa orar em nome de Jesus? A Amplificada diz: quando você ora em nome de Jesus, você está apresentando ao Pai tudo aquilo que Jesus é. Você não está dizendo: ouça e responda a minha oração porque eu sou bom, mas por causa de Jesus. Não tenha medo, disse-lhe Davi, pois certamente lhe mostrarei bondade por causa do seu pai, Jonatas. Eu te restituirei. Aleluia. Deus quer restituir a você tudo aquilo que o diabo roubou. Eu te restituirei toda a terra que pertenceu ao seu avô Saul, e você sempre comerá a minha mesa. Mas aqui está o problema de Mefibosete. Mefibosete se curvou e disse: quem é o teu servo para olhares para um cão morto tal como eu? Aqui estava o seu problema. Era o que ele pensava de si mesmo. E ele pensou que o que ele pensava sobre si era o que Davi pensava sobre ele. Por que você ajudaria alguém como eu? Então o rei convocou Ziba, mordomo de Saul, e disse-lhe: eis que dei ao neto de seu senhor tudo o que pertencia a Saul e a sua família. Você, seus filhos e seus servos devem cultivar as terras para ele e trazer as colheitas para que o neto do seu senhor tenha toda a provisão. E Mefibosete, neto do seu senhor, sempre comerá a minha mesa. Ziba tinha 15 filhos e 20 servos. Agora ouça isso. Então disse Ziba ao rei: teu servo fará o que o meu senhor, o rei, ordenar que o teu servo faça. Assim Mefibosete comeu a mesa de Davi como um dos filhos do rei. E Mefibosete teve um filho chamado Mica, e todos os membros da casa de Ziba foram servos de Mefibosete. Agora, por favor, não perca isso. E Mefibosete viveu em Jerusalém, porque sempre comia a mesa do rei, mesmo sendo ele coxo dos dois pés. Vamos, você entendeu? Você não precisa mais se arrastar para debaixo da mesa para pegar migalhas. Você pode simplesmente se levantar e colocar o seu pequeno traseiro na cadeira e pode se assentar ali como a realeza, mesmo sabendo que você é uma bagunça e tem tantos problemas que não consegue nem contá-los. Tudo que você precisa é ser honesto com Deus. Eu sei que eu sou um pecador, eu sei que eu cometo erros, Deus. Eu quero ser bom, eu quero fazer o melhor.
Ajuda-me. Você é a minha única ajuda e é em você que eu me apoio e confio. Eu não consigo fazer nada sem ti, mas eu posso fazer tudo com você. Eu recebo a sua misericórdia. Eu recebo a sua bondade. Eu recebo tudo que você quer fazer por mim. E isso é tão bom, porque eu sei que eu não mereço isso. E vou lhe dizer sinceramente, se você não estiver feliz agora, eu não sei mais o que fazer por você. Deixe-me terminar com esta escritura. Peço a todos que se levantem. Romanos 8:32. Aquele que não poupou seu próprio filho, mas graciosamente o entregou por todos nós, como ele também não irá juntamente com ele graciosamente nos dar todas as coisas? Oh, você tem um motivo para ser feliz. Você está a caminho do céu e agora é só desfrutar a sua jornada. Amém? Levante suas mãos. Pai, em nome de Jesus, eu abençoo essas pessoas. Eu faço isso em seu nome. E o que você abençoa não pode ser amaldiçoado. Eu os abençoo e agora quebro o poder de toda maldição que foi proferida sobre estas pessoas, toda maldição geracional, toda maldição de linhagem de sangue. Eu tomo autoridade sobre toda maldição que veio contra eles e eu os abençoo em seu poderoso nome, Jesus. E eu digo que eles são abençoados ao chegarem, abençoados ao sair, e que eles têm favor em todos os lugares que forem. Em nome de Jesus. Amém. Eu amo vocês. Lembre-se de que nós não podemos dar aquilo que nós não temos. É importante que aprendamos a receber a misericórdia e o perdão de Deus. Só assim poderemos dar isso para outras pessoas que precisam. Um bom receptor se torna um bom doador. E é isto que transforma as nossas vidas em algo empolgante todos os dias.

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